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2: Olá, bom dia, uma excelente terça-feira com a sua Rádio Pax. Começa aqui esta manhã.
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Temos um dia em tons de cinzento, podem ocorrer já aguaceiros, mas já se há ameaça de trovada, máxima de 25, mínima de 16. Amanhã céu nublado, mas sem chuva. Os pingos podem regressar na quinta-feira, mas a partir de sexta regressa melhor tempo, com céu limpo e máximas de 26.

0: O bastonário da Ordem dos Farmacêuticos voltou a apelar à vacinação contra a gripe e Covid-19, lembrando que, apesar de não estar frio, é importante a população proteger-se antes do pico destas doenças. A campanha anual decorre até 31 de março do próximo ano nos centros de saúde e em farmácias de todo o país. Uma das principais novidades é o alargamento da vacinação gratuita contra a gripe às crianças entre os 2 e os 4 anos, que podem receber a vacina nas unidades do SNS e em hospitais e clínicas dos setores privado e social, que sejam a ponto de vacinação autorizados. Em relação aos locais de vacinação, será alargada a administração das vacinas contra a gripe nas farmácias às pessoas entre 18 e 59 anos com doença e riscos elegíveis, como forma de reforçar a acessibilidade e a conveniência da vacinação.
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0: O Governo vai apoiar pela primeira vez ações que reforcem a utilização de transporte ferroviário de mercadorias, disponibilizando uma verba de 300 mil euros destinada a empresas, operadores e transitários através do Fundo para a Mobilidade e Transportes. O Ministério de Infraestruturas e Habitação diz serem elegíveis ações que demonstrem um acréscimo de transporte ferroviário de mercadorias realizado na rede ferroviária nacional entre 1 de janeiro e 30 de outubro deste ano, relativamente à média do período homólogo dos anos 2024 e 2025.
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1: Vamos conhecer os temas que marcam a atualidade regional. Presidente da Câmara de Beja faz balanço positivo da Rural Beja. Foi um sucesso. GNR arranca com os censos séniores e vai bater à porta de 2.749 idosos em Beja. O CIA Alentejo Gravel é apresentado hoje em Ourique. Feira de Castro regressa a Castro Verde, 16 a 18 de outubro, com lina d'água, cante e viola campaniça. Feira da Caça de Mértola muda de recinto e recebe Matias Damásio, Dama e Buba Espinho. Moura recebe Baile Oficina, dedicado à música, dança e envelhecimento ativo. Estes são os temas de desenvolvimento já a seguir.
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1: Vamos ao desenvolvimento da informação regional. A Rural Beja terminou com um balanço muito positivo por parte da Câmara de Beja. O presidente Nuno Palma Ferro destaca a forte afluência ao longo dos quatro dias, com diferentes gerações e muitos visitantes de fora do concelho. Para o autarca, a feira esteve sempre cheia e foi um sucesso. Entre os pontos altos, destaca a Beja Equestre e a Vinipax, que considera terem atingido níveis de excelência. A Rural Beja regressa no próximo ano, com a promessa de melhorar alguns aspectos. Palma Ferro quer uma feira cada vez mais atrativa e considera o certame um exemplo de afirmação de Beja como capital do Baixo Alentejo. A GNR está no terreno com a Operação Censos Sénior 2026, que decorre até 15 de novembro. No distrito de Beja estão sinalizados 2.749 idosos que vivem sozinhos, isolados ou em situação de vulnerabilidade. Os militares vão realizar contactos porta a porta e ações de sensibilização para prevenir burlas, furtos, roubos e perigos na internet. Entre janeiro e agosto, a GNR registou mais de 2.700 burlas, 4.500 furtos e 400 roubos envolvendo idosos. Operação criada em 2011, a pretende ainda combater o isolamento e identificar as redes de apoio da população mais velha. Ourique apresenta esta terça-feira, às 18h30 da tarde, a segunda edição da UCI Alentejo Gravel, prova internacional de ciclismo marcada para 25 de outubro. A sessão no Mirador do Castelo vai revelar o percurso e as novidades da edição 2026. A competição integra o calendário UCI Gravel e permite disputar a qualificação para os Campeonatos do Mundo de 2027. Para além da vertente desportiva, a prova pretende promover Ourique e o Alentejo como destino de ciclismo e turismo de natureza, dando também visibilidade ao alojamento, restauração, comércio e outros serviços locais. A Feira de Castro regressa a Castro Verde entre 16 e 18 de outubro, com 3 dias de comércio, cultura e animação. Lena d'Água atua na primeira noite, enquanto Miguel Gameiro e Paulo Norte sobem ao palco no sábado. O programa inclui exposições, produtos locais, artesanato, folclore, grupos corais e animação de rua. Destaque ainda para o 34º encontro de cantadores de despique e baldão e tocadores de violas campaniças. No domingo haverá concurso de rafeiros do Alentejo e uma exposição de automóveis clássicos, incluindo um veículo Unique de 1909. A Feira da Caça de Mértola regressa de 23 a 25 de outubro e estreia um novo recinto no Parque Desportivo e de Lazer Municipal. A 17ª edição junta caça, mundo rural, gastronomia, conhecimento e música. Matias Damásio atua na sexta-feira e os damas sobem ao palco no sábado, no espetáculo com Buba Espinho e os Bandidos do Cante. Haverá ainda conferências sobre caça, território e biodiversidade, demonstrações cinófilas e falcoaria. A entrada é gratuita, mantendo-se o apelo a um contributo simbólico de 1 euro destinado a apoiar uma instituição social do concelho. Moura recebe esta terça-feira às 5 da tarde um baile-oficina que junta música tradicional, dança e convívio. A iniciativa decorre no pavilhão 1 do Parque Municipal de Feiras e Exposições, tem participação gratuita e dirige-se especialmente à população com 55 ou mais anos. Os participantes vão aprender duas músicas tradicionais e duas danças antes de terminarem a tarde com um baile. A música fica a cargo da banda Assalto à Rua e as danças serão orientadas por Marta Guerreiro e Márcio Pereira. A atividade integra o programa Inatel Longevidade Mais e pretende promover um envelhecimento mais ativo. Ponto final nas notícias.
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1: Centenas de pedidos de indemnização estão pendentes na Comissão de Proteção às Vítimas de Crime, que não consegue cumprir o prazo legalmente estabelecido, admite o presidente Carlos Farinha.
4: Um complemento daquilo que fiz durante 44 anos na Polícia Judiciária, o que foi de alguma forma, muitas vezes indireta, mas foi de alguma forma apoiar as pessoas mais vulneráveis, apoiar as pessoas que sofrem em situações criminais. Portanto, pareceu-me que havia aqui alguma coerência na aceitação deste desafio.
1: Carlos Farinha fala de desafio e defende a criação de uma task force temporária para permitir uma resposta estruturada e mais rápida. A Comissão não está a cumprir o prazo de indemnizações às vítimas de crimes.

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9 horas. 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
3: Estamos de volta para esta segunda hora, manhã de terça.
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Temos um dia em tons de cinzento, podem ocorrer já aguaceiros, mas já se ameaça de trovada, máxima de 25, mínima de 16. Amanhã céu nublado, mas sem chuva. Os pingos podem regressar na quinta-feira, mas a partir de sexta regressa melhor tempo, com céu limpo e máximas de 26.

0: Se tem crédito à habitação com taxa variável e a revisão do contrato está agendada para este mês de outubro, prepare a carteira. Os aumentos vão ser de dezenas de euros.
1: Contrataram créditos mais recentemente, com montantes mais elevados, e serão eles que certamente irão sofrer um impacto maior desde 2025 no âmbito da garantia pública, principalmente os mais jovens, têm aumentado o seu nível de endividamento por causa da possibilidade de contratarem um crédito de 100% do valor da avaliação. Têm aqui um montante de crédito mais elevado.
0: Explicações prestadas pela ADECO. A prestação da casa pode subir mais de 130 euros já a partir deste mês de outubro para quem tem um crédito de habitação de 250 mil euros com taxa variável. Os jovens vão ser os mais penalizados. Aconselha-se a renegociação do crédito à habitação.
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0: Mais de 9 mil estudantes colocados na segunda fase do concurso nacional de acesso. Entraram mais 292 alunos do que na segunda fase do ano passado. Mais de 13 mil ficaram de fora. Instituições ainda podem abrir uma terceira fase de candidaturas.
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1: Vamos conhecer os temas que marcam a atualidade regional. O Presidente da Câmara de Beja faz balanço positivo da Rural Beja. Foi um sucesso. GNR arranca com os censos séniores e vai bater à porta de 2.749 idosos em Beja. O CIA Alentejo Gravel é apresentado hoje em Ourique. Feira de Castro regressa a Castro Verde, 16 a 18 de outubro, com Lina d'Água, Cante e Viola Campaniça. Feira da Caça de Mértola muda de recinto e recebe Matias Damásio, Dama e Buba Espinho. Moura recebe Baile Oficina, dedicado à música, dança e envelhecimento ativo. Estes são os temas e movimentos já a seguir.
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1: Vamos ao desenvolvimento da informação regional. A Rural Beja terminou com um balanço muito positivo por parte da Câmara de Beja. O presidente Nuno Palma Ferro destaca a forte afluência ao longo dos 4 dias, com diferentes gerações e muitos visitantes de fora do concelho. Para o autarca, a feira esteve sempre cheia e foi um sucesso. Entre os pontos altos, destaca a Beja Equestre e a Vinipax, que considera terem atingido níveis de excelência. A Rural Beja regressa no próximo ano, com a promessa de melhorar alguns aspectos. Palma Ferro quer uma feira cada vez mais atrativa e considera o certame um exemplo de afirmação de Beja como capital do Baixo Alentejo. A GNR está no terreno com a Operação Censos Sénior 2026, que decorre até 15 de novembro. No distrito de Beja estão sinalizados 2.749 idosos que vivem sozinhos, isolados ou em situação de vulnerabilidade. Os militares vão realizar contactos porta a porta e ações de sensibilização para prevenir burlas, furtos, roubos e perigos na internet. Entre janeiro e agosto, a GNR registou mais de 2.700 burlas, 4.500 furtos e 400 roubos envolvendo idosos. Operação criada em 2011, a pretende ainda combater o isolamento e identificar as redes de apoio da população mais velha. Ourique apresenta esta terça-feira, às 18h30, a segunda edição da UCI Alentejo Gravel, prova internacional de ciclismo marcada para 25 de outubro. A sessão no Mirador do Castelo vai revelar o percurso e as novidades da edição 2026. A competição integra o calendário UCI Gravel e permite disputar a qualificação para os Campeonatos do Mundo de 2027. Para além da vertente desportiva, a prova pretende promover Ourique e o Alentejo como destino de ciclismo e turismo de natureza, dando também visibilidade ao alojamento, restauração, comércio e outros serviços locais. A Feira de Castro regressa a Castro Verde entre 16 e 18 de outubro, com 3 dias de comércio, cultura e animação. Lina d'Água atua na primeira noite, enquanto Miguel Gamer e Paulo Norte sobem ao palco no sábado. O programa inclui exposições, produtos locais, artesanato, folclore, grupos corais e animação de rua. Destaque ainda para o 34º encontro de cantadores de despique e baldão e tocadores de violas campaniças. No domingo haverá concurso de rafeiros do Alentejo e uma exposição de automóveis clássicos, incluindo um veículo Unique de 1909. A Feira da Caça de Mértola regressa de 23 a 25 de outubro e estreia um novo recinto no Parque Desportivo e de Lazer Municipal. A 17ª edição junta caça, mundo rural, gastronomia, conhecimento e música. Matias Damásio atua na sexta-feira e os damas sopem ao palco no sábado, num espetáculo com Buba Espinho e os Bandidos do Cante. Haverá ainda conferências sobre caça, território e biodiversidade, demonstrações cinófilas e falcoaria. A entrada é gratuita, mantendo-se o apelo a um contributo simbólico de 1 euro destinado a apoiar uma instituição social do concelho. Moura recebe esta terça-feira às 5 da tarde um baile-oficina que junta música tradicional, dança e convívio. A iniciativa decorre no pavilhão 1 do Parque Municipal de Feiras e Exposições, tem participação gratuita e dirige-se especialmente à população com 55 ou mais anos. Os participantes vão aprender 2 músicas tradicionais e 2 danças antes de terminarem a tarde com um baile. A música fica a cargo da banda Assalto à Rua e as danças serão orientadas por Marta Guerreiro e Márcio Pereira. A atividade integra o programa Inatel Longevidade Mais e pretende promover um envelhecimento mais ativo. Ponto final nas notícias.
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1: A renda mediana dos novos contratos de arrendamento à habitação aumentou mais de 10% no segundo trimestre, em termos homólogos, para 10,17 euros por metro quadrado, acelerando face à subida de 9,1 do trimestre anterior. As rendas aumentaram.

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0: Mais uma pausa, já a seguir, o último painel.
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1: De regresso para o último painel desta manhã de terça-feira. 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

0: Os sindicatos representativos dos trabalhadores de handling da SATA anunciaram a intenção de avançarem em breve para vários períodos de greve em defesa do que dizem ser integridade da companhia aérea regional e contestam a versão do governo regional sobre a privatização.
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4: Temos um dia em tons de cinzento, podem ocorrer aguaceiros, mas já sem ameaça de trovada, máxima de 25, mínima de 16. Amanhã céu nublado, mas sem chuva. Os pingos podem regressar na quinta-feira, mas a partir de sexta regressa melhor tempo, com céu limpo e máximas de 26.

0: Portugal é o quarto país em que a intermediação de crédito tem maior peso na distribuição do crédito à habitação, representando mais de metade, segundo um estudo agora divulgado. O estudo refere que Portugal fica atrás do Reino Unido, da Polónia e da Eslováquia. Atrás de si encontravam-se a Hungria, a Alemanha, a França, a Itália, a Espanha e a Áustria. O estudo identificou ainda os principais desafios nos vários mercados, tendo no caso português sido sublinhados os excessos de reporte, a integração fragmentada de credores e a falta de formação contínua. Mais de metade do crédito à habitação em Portugal recorre a intermediários.
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3: O Presidente da República promulgou o diploma do Governo que prevê a atribuição de um suplemento extraordinário para as pensões até 1.611 euros, segundo uma nota já publicada no site da Presidência. O suplemento será pago em dezembro, em conjunto com a pensão desse mês, e terá o valor de 200 euros para pensões até 537 euros, 150 euros para pensões entre 537 e 1.074 e 100 euros para todas as pensões entre 1.074 e 1.611 euros.
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Tom Cruise garante que a inteligência artificial não vai acabar com o cinema. A estrela de Hollywood falou em Londres, antes da estreia mundial do novo filme, Digger, afirmando que as pessoas querem essa experiência continuar ao cinema e acredita sempre na humanidade.

0: 13 horas.
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5: Meio-dia.
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7: Vamos conhecer os temas que marcam a atualidade regional. Presidente da Câmara de Beja faz balanço positivo da Rural Beja. Foi um sucesso. GNR arranca com os censos séniores e vai bater à porta de 2.749 idosos em Beja. O CIA Alentejo Gravel é apresentado hoje em Ourique. Feira de Castro regressa a Castro Verde, 16 a 18 de outubro, com Lina d'Água, Cante e Viola Campaniça. Feira da Caça de Mértola muda de recinto e recebe Matias Damásio, Dama e Buba Espinho. Moura recebe Baile Oficina, dedicado à música, dança e envelhecimento ativo. Estes são os temas de movimentos já a seguir.
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7: Vamos ao desenvolvimento da informação regional. A Rural Beja terminou com um balanço muito positivo por parte da Câmara de Beja. O presidente Nuno Palma Ferro destaca a forte afluência ao longo dos quatro dias, com diferentes gerações e muitos visitantes de fora do concelho. Para o autarca, a feira esteve sempre cheia e foi um sucesso. Entre os pontos altos, destaca a Beja Equestre e a Vinipax, que considera terem atingido níveis de excelência. A Rural Beja regressa no próximo ano, com a promessa de melhorar alguns aspectos. Palma Ferro quer uma feira cada vez mais atrativa e considera o certame um exemplo de afirmação de Beja como capital do Baixo Alentejo. A GNR está no terreno com a Operação Censos Sénior 2026, que decorre até 15 de novembro. No distrito de Beja estão sinalizados 2.749 idosos que vivem sozinhos, isolados ou em situação de vulnerabilidade. Os militares vão realizar contactos porta a porta e ações de sensibilização para prevenir burlas, furtos, roubos e perigos na internet. Entre janeiro e agosto, a GNR registou mais de 2.700 burlas, 4.500 furtos e 400 roubos envolvendo idosos. Operação criada em 2011, pretende ainda combater o isolamento e identificar as redes de apoio da população mais velha. Ourique apresenta esta terça-feira, às 18h30, a segunda edição da UCI Alentejo Gravel, prova internacional de ciclismo marcada para 25 de outubro. A sessão no Mirador do Castelo vai revelar o percurso e as novidades da edição 2026. A competição integra o calendário UCI Gravel e permite disputar a qualificação para os Campeonatos do Mundo de 2027. Para além da vertente desportiva, a prova pretende promover Ourique e o Alentejo como destino de ciclismo e turismo de natureza, dando também visibilidade ao alojamento, restauração, comércio e outros serviços locais. A Feira de Castro regressa a Castro Verde entre 16 e 18 de outubro, com 3 dias de comércio, cultura e animação. Lena D'Água atua na primeira noite, enquanto Miguel Gamer e Paulo Norte sobem ao palco no sábado. O programa inclui exposições, produtos locais, artesanato, folclore, grupos corais e animação de rua. Destaque ainda para o 34º encontro de cantadores de despique e baldão e tocadores de violas campaniças. No domingo haverá concurso de rafeiros do Alentejo e uma exposição de automóveis clássicos, incluindo um veículo Unique de 1909. A Feira da Caça de Mértola regressa de 23 a 25 de outubro e estreia o novo recinto no Parque Desportivo e de Lazer Municipal. A 17ª edição junta caça, mundo rural, gastronomia, conhecimento e música. Matias Damásio atua na sexta-feira e os damas sobem ao palco no sábado no espetáculo com Buba Espinho e os Bandidos do Cante. Haverá ainda conferências sobre caça, território e biodiversidade, demonstrações cinófilas e folcloria. A entrada é gratuita, mantendo-se o apelo a um contributo simbólico de 1 euro destinado a apoiar uma instituição social do concelho. Moura recebe esta terça-feira às 5 da tarde um baile-oficina que junta música tradicional, dança e convívio. A iniciativa decorre no pavilhão 1 do Parque Municipal de Feiras e Exposições, tem participação gratuita e dirige-se especialmente à população com 55 ou mais anos. Os participantes vão aprender 2 músicas tradicionais e 2 danças antes de terminarem a tarde com um baile. A música fica a cargo da banda Assalto à Rua e as danças serão orientadas por Marta Guerreiro e Márcio Pereira. A atividade integra o programa Inatel Longevidade Mais e pretende promover um envelhecimento mais ativo. Ponto final nas notícias.
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5: 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Informação sem hora marcada.
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0: 13 horas.
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0: 14 horas. 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
1: São 15 horas.
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Ricardo Toscano e João Paulo Esteves da Silva lançam The Third Besides Us, com concerto de estreia na Culturgest. Vai ser esta quinta-feira.

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Os dois concertos da Kanye West em São Petersburgo foram cancelados após a Gazprom Arena recusar receber o artista norte-americano. Os espetáculos marcariam o regresso de uma grande figura da música ocidental à Rússia.

Depois do gótico português, Luca Noaes estão de regresso com um novo trabalho na manga. Vale tudo para chegar a algum lado, o sexto disco de originais que chega às lojas físicas e plataformas de streaming ainda este mês.

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0: 16 horas. 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

Carlão atua pela primeira vez em nome próprio no Coliseu dos Recreios em Lisboa e na Casa da Música no Porto. Vidas são dois concertos únicos, criados de raiz, acontecem no próximo mês de Abril.

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Que Salve Edita Livre, um novo EP que reúne as versões ao vivo das canções de Livre, registadas no concerto apresentado pelo artista no Festival Jardim de Verão, na Fundação Carlos Gulbenkian.

Fingertips editaram o Panic Attack, um novo single de apresentação de Beautiful Souls, o próximo álbum da banda. 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

A passagem de Capicua pelo Brasil, no final do mês de setembro, contou com dois espetáculos integrados no mesmo festival e constituiu uma oportunidade para apresentar ao público brasileiro o seu mais recente álbum.

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29 anos depois de conquistar o Globo de Ouro de Melhor Canção, O Amor é Assim, voltou a ouvir-se na voz da EKMB numa atuação especial, marcou um dos momentos altos da gala 30 anos dos Globos de Ouro no Coliseu dos Recreios em Lisboa.

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2: São 17 horas.
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4: Vamos conhecer os temas que marcam a atualidade regional. Presidente da Câmara de Beja faz balanço positivo da Rural Beja, foi um sucesso. GNR arranca com os censos séniores e vai bater à porta de 2.749 idosos em Beja. O CIA Alentejo Gravel é apresentado hoje em Ourique. Feira de Castro regressa a Castro Verde, 16 a 18 de outubro, com Lina d'Água, Cante e Viola Campaniça. Feira da Caça de Mértola muda de recinto e recebe Matias Damásio, Dama e Buba Espinho. Moura recebe Baile Oficina, dedicado à música, dança e envelhecimento ativo. Estes são os temas de movimentos já a seguir.
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4: Vamos ao desenvolvimento da informação regional. A Rural Beja terminou com um balanço muito positivo por parte da Câmara de Beja. O presidente Nuno Palma Ferro destaca a forte afluência ao longo dos 4 dias, com diferentes gerações e muitos visitantes de fora do concelho. Para o autarca, a feira esteve sempre cheia e foi um sucesso. Entre os pontos altos, destaca a Beja Equestre e a Vinipax, que considera terem atingido níveis de excelência. A Rural Beja regressa no próximo ano, com a promessa de melhorar alguns aspectos. Palma Ferro quer uma feira cada vez mais atrativa e considera o certame um exemplo de afirmação de Beja como capital do Baixo Alentejo. A GNR está no terreno com a Operação Censos Sénior 2026, que decorre até 15 de novembro. No distrito de Beja estão sinalizados 2.749 idosos que vivem sozinhos, isolados ou em situação de vulnerabilidade. Os militares vão realizar contactos porta a porta e ações de sensibilização para prevenir burlas, furtos, roubos e perigos na internet. Entre janeiro e agosto, a GNR registou mais de 2.700 burlas, 4.500 furtos e 400 roubos envolvendo idosos. Operação criada em 2011, pretende ainda combater o isolamento e identificar as redes de apoio da população mais velha. Ourique apresenta esta terça-feira, às 18h30, a segunda edição da UCI Alentejo Gravel, prova internacional de ciclismo marcada para 25 de outubro. A sessão no Mirador do Castelo vai revelar o percurso e as novidades da edição 2026. A competição integra o calendário UCI Gravel e permite disputar a qualificação para os Campeonatos do Mundo de 2027. Para além da vertente desportiva, a prova pretende promover Ourique e o Alentejo como destino de ciclismo e turismo de natureza, dando também visibilidade ao alojamento, restauração, comércio e outros serviços locais. A Feira de Castro regressa a Castro Verde entre 16 e 18 de outubro, com 3 dias de comércio, cultura e animação. Lina d'Água atua na primeira noite, enquanto Miguel Gamer e Paulo Norte sobem ao palco no sábado. O programa inclui exposições, produtos locais, artesanato, folclore, grupos corais e animação de rua. Destaque ainda para o 34º encontro de cantadores de despique e baldão e tocadores de violas campaniças. No domingo haverá concurso de rafeiros do Alentejo e uma exposição de automóveis clássicos, incluindo um veículo Unique de 1909. A Feira da Caça de Mértola regressa de 23 a 25 de outubro e estreia o novo recinto no Parque Desportivo e de Lazer Municipal. A 17ª edição junta caça, mundo rural, gastronomia, conhecimento e música. Matias Damásio atua na sexta-feira e os damas sobem ao palco no sábado, no espetáculo com Buba Espinho e os Bandidos do Cante. Haverá ainda conferências sobre caça, território e biodiversidade, demonstrações cinófilas e folcloria. A entrada é gratuita, mantendo-se o apelo a um contributo simbólico de 1 euro destinado a apoiar uma instituição social do concelho. Moura recebe esta terça-feira às 5 da tarde um baile-oficina que junta música tradicional, dança e convívio. A iniciativa decorre no pavilhão 1 do Parque Municipal de Feiras e Exposições, tem participação gratuita e dirige-se especialmente à população com 55 ou mais anos. Os participantes vão aprender duas músicas tradicionais e duas danças antes de terminarem a tarde com um baile. A música fica a cargo da banda Assalto à Rua e as danças serão orientadas por Marta Guerreiro e Márcio Pereira. A atividade integra o programa Inatel Longevidade Mais e pretende promover um envelhecimento mais ativo. Ponto final nas notícias.
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0: 18 horas. 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

0: 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Vamos conhecer os temas que marcam a atualidade regional. Presidente da Câmara de Beja faz balanço positivo da Rural Beja. Foi um sucesso. GNR arranca com os censos séniores e vai bater à porta de 2.749 idosos em Beja. O CIA Alentejo Gravel é apresentado hoje em Ourique. Feira de Castro regressa a Castro Verde, 16 a 18 de outubro, com Lina d'Água, Cante e Viola Campaniça. Feira da Caça de Mértola muda de recinto e recebe Matias Damásio, Dama e Buba Espinho. Moura recebe Baile Oficina, dedicado à música, dança e envelhecimento ativo. Estes são os temas de movimentos já a seguir.
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0: Vamos ao desenvolvimento da informação regional. A Rural Beja terminou com um balanço muito positivo por parte da Câmara de Beja. O presidente Nuno Palma Ferro destaca a forte afluência ao longo dos 4 dias, com diferentes gerações e muitos visitantes de fora do concelho. Para o autarca, a feira esteve sempre cheia e foi um sucesso. Entre os pontos altos, destaca a Beja Equestre e a Vinipax, que considera terem atingido níveis de excelência. A Rural Beja regressa no próximo ano, com a promessa de melhorar alguns aspectos. Palma Ferro quer uma feira cada vez mais atrativa e considera o Sertão um exemplo de afirmação de Beja como capital do Baixo Alentejo. A GNR está no terreno com a Operação Censos Sénior 2026, que decorre até 15 de novembro. No distrito de Beja estão sinalizados 2.749 idosos que vivem sozinhos, isolados ou em situação de vulnerabilidade. Os militares vão realizar contactos porta a porta e ações de sensibilização para prevenir burlas, furtos, roubos e perigos na internet. Entre janeiro e agosto, a GNR registou mais de 2.700 burlas, 4.500 furtos e 400 roubos envolvendo idosos. Operação criada em 2011, pretende ainda combater o isolamento e identificar as redes de apoio da população mais velha. Ourique apresenta esta terça-feira, às 18h30, a segunda edição da UCI Alentejo Gravel, prova internacional de ciclismo marcada para 25 de outubro. A sessão no Mirador do Castelo vai revelar o percurso e as novidades da edição 2026. A competição integra o calendário UCI Gravel e permite disputar a qualificação para os Campeonatos do Mundo de 2027. Para além da vertente desportiva, a prova pretende promover Ourique e o Alentejo como destino de ciclismo e turismo de natureza, dando também visibilidade ao alojamento, restauração, comércio e outros serviços locais. A Feira de Castro regressa a Castro Verde entre 16 e 18 de outubro, com 3 dias de comércio, cultura e animação. Lina d'Água atua na primeira noite, enquanto Miguel Gamer e Paulo Norte sobem ao palco no sábado. O programa inclui exposições, produtos locais, artesanato, folclore, grupos corais e animação de rua. Destaque ainda para o 34º encontro de cantadores de despique e baldão e tocadores de violas campaniças. No domingo haverá concurso de rafeiros do Alentejo e uma exposição de automóveis clássicos, incluindo um veículo Unique de 1909. A Feira da Caça de Mértola regressa de 23 a 25 de outubro e estreia o novo recinto no Parque Desportivo e de Lazer Municipal. A 17ª edição junta caça, mundo rural, gastronomia, conhecimento e música. Matias Damásio atua na sexta-feira e os damas sobem ao palco no sábado, no espetáculo com Buba Espinho e os Bandidos do Cante. Haverá ainda conferências sobre caça, território e biodiversidade, demonstrações cinófilas e folcloria. A entrada é gratuita, mantendo-se o apelo a um contributo simbólico de 1 euro destinado a apoiar uma instituição social do concelho. Moura recebe esta terça-feira às 5 da tarde um baile-oficina que junta música tradicional, dança e convívio. A iniciativa decorre no pavilhão 1 do Parque Municipal de Feiras e Exposições, tem participação gratuita e dirige-se especialmente à população com 55 ou mais anos. Os participantes vão aprender 2 músicas tradicionais e 2 danças antes de terminarem a tarde com um baile. A música fica a cargo da banda Assalto à Rua e as danças serão orientadas por Marta Guerreiro e Márcio Pereira. A atividade integra o programa Inatel Longevidade Mais e pretende promover um envelhecimento mais ativo. Ponto final nas notícias.
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